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1: 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São 2 horas. 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

0: 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São 8 horas.
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0: As notícias às 9, e se o seu ginásio tivesse vista para o mar, o município de Mafra volta a trazer energia e bem-estar ao regresso das aulas do grupo de ar livre. Grupo de ar livre na Ericeira. Durante o mês de agosto, o Parque de Santa Marta transforma-se num ginásio gigante com o oceano como pano de fundo. A iniciativa promove a saúde e o convívio através do desporto, tendo sido preparado um leque variado de modalidades desportivas para todas as idades e níveis de condição física. O programa conta com aulas dinâmicas e de relaxamento, incluindo sessões de pilates localizadas, zumba, gap, postura e alongamento e também power fit. Estas aulas ao ar livre com o mar em pano de fundo começam na segunda-feira, dia 3, e duram durante o mês de agosto até dia 21. Proibição de smartphones nas escolas foi alargada até ao nono ano, a partir de janeiro de 2027. Alunos do sétimo ao nono ano, a partir de 1 de janeiro do próximo ano, após um período de adaptação no primeiro trimestre do seguinte ano letivo, não terão então possibilidade de usar smartphones, anunciou o Ministro da Educação. André Ventura reage à conferência de imprensa de Luís Neves. Explicação para o outro lado não é sofrível, é perigosa. O líder do Chega diz que o ministro da Administração Interna admitiu várias ilegalidades que cometeu e apelou à intervenção do Presidente da República. Também José Luís Carneiro, líder do PS, foi crítico relativamente às explicações dadas pelo MAI. Irão, Trump diz que ataques no Iraque foram coordenados com Bagdad. Em entrevista à Fox News, o presidente americano prometeu ainda retaliar de forma contundente contra o Irão pelos ataques que atingiram bases militares dos Estados Unidos na Jordânia. Fogos em Madrid e Ávila estabilizados. Foi decretado o fim de todas as evacuações. Sánchez pediu máxima precaução, apesar da melhoria da situação dos fogos, sobretudo por Espanha estar a partir de hoje sob uma onda de calor que se vai estender por vários dias. Ataque russo em larga escala causou 8 mortos e mais de 30 feridos em toda a Ucrânia. Foram ouvidas múltiplas explosões em várias cidades ucranianas, incluindo Kiev e Lviv. A ofensiva aconteceu após Zelensky ter avisado que Moscovo estava a preparar um ataque massivo há vários dias.
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0: Voltamos a olhar a previsão do tempo para hoje. Aponta para mais um dia com muito sol, poucas nuvens. A temperatura baixa ligeiramente em relação a ontem. 29 graus é a máxima esperada para Lisboa, 25 para a nossa zona. Estamos com 23 graus nesta altura.
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0: Voltamos à música com a mais recente proposta de Anastasia. Saiu a semana passada, chama-se Loca com Anitta.

0: voltamos também à informação de trânsito com complicações neste início de manhã, sobretudo no IC19, em direção a Sintra, logo na zona junto àquela luz de baixo, houve uma colisão envolvendo várias viaturas que levou mesmo ao corte da circulação. O trânsito aqui está muito complicado à saída de Lisboa para o IC19 em direção a Sintra. No sentido inverso, em direção a Lisboa, na mesma zona, junto àquela luz, houve dois acidentes, estão praticamente resolvidos, mas com o trânsito ainda bastante condicionado. Problemas também no início da segunda circular, na zona do Prior Velho, a seguir a Sacavém, com dois acidentes também nesta altura em fase de resolução. Informações sobre as estradas da nossa zona podem ser dadas através do 261-817-206.
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1: Daqui a pouco vamos às primeiras páginas dos jornais. Agora a prioridade é para Calema, com Sara Correia e este Respirar. 9:15. Bom dia, boa

Wheels, a música dos Foo Fighters, eles que estiveram recentemente em Portugal. Avançamos com a revista de imprensa, começando pelo Correio da Manhã, que fala de um mistério. Desapareceram joias de 346 mil euros usadas no The Vice. Marco Silva diz: vamos passar a eliminatória, polémica, árbitros recusam falar com Proença. Explicações, piscina voltará a ser um tanque, whatever. Autocarro esquece criança em área de serviço, drama na A2. Pai obrigado a percorrer 200 quilómetros para resgatar filha de 11 anos. Crime, aceita de volta companheira que o esfaqueou. Justiça, inspetor da PJ, matou cão com 10 tiros. Propostas avançam, Lufthansa e Air France lutam pela TAP. Olhamos para o Jornal de Notícias. Benfica mete carne no assador. Braga sonha repetir feito na montra europeia. Investigação ao tráfico de jogadores de futebol descobre mais 20 jovens enganados por academia.

0: Crescer a economia, cuidados da saúde, o LS Algarve não cobrou 1,2 milhões a estrangeiros. PRR Bruxelas vai financiar obras que estejam 90% completas. Banca Caixa Geral de Depósitos já tem comprador para banco no Brasil. Ensino superior, bolsa de 1.057 euros para alunos mais pobres, avança. Avançamos nós para o Diário de Notícias, que fala de cinema, a crise filosófica do Homem-Aranha, Alto Alentejo, defesa, aguarda parecer sobre o novo campo de tiro em cima de gasoduto. Exames, resultado das reapreciações, pode estar em risco. Aviação, Air France e Lufthansa entregam propostas pela TAP. 7 candidatos e uma ONU em crise. Voto no Conselho de Segurança testa forças na sucessão de Guterres. Filipe Paté Duarte, há uma certa desatenção política e social ao extremismo jihadista. Uau! Luís Neves diz-se empoderado após quebrar silêncio sobre caos do outro lado e das obras. Mobilidade, Câmara de Lisboa vai aumentar espaços para peões no Chiado. Os jornais do Benfica falam do Benfica. Marco vai com tudo, diz o Record. Na primeira página da Bola, pede-se, faça-se luz. E na capa do jogo fala-se de carga máxima para Braga e Benfica.
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0: O regresso à música faz com uma balada de Bryan Adams, do álbum Reckless, em 84, e este Heaven, 9:28. Bom dia.

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0: Play God, grande canção do britânico Sam Fender, a levar-nos até à informação de trânsito. Neste início de manhã continuam os problemas significativos no IC19. Já falámos de uma colisão envolvendo várias viaturas que aconteceu junto àquela luz de baixo em direção a Sintra, que levou ao corte da circulação. No sentido inverso, já foram resolvidos os dois acidentes também na mesma zona em direção a Lisboa, junto àquela luz. Agora o trânsito mais normalizar. Na segunda circular também já falámos deste acidente, logo no início, na saída para o Prior Velho. Este acidente mantém-se em fase de resolução com trânsito condicionado. Nos últimos minutos, problemas na A5, nos dois sentidos, em direção a Cascais. Na autoestrada de Lisboa para Cascais, houve um acidente junto à área de serviço de Oeiras. No sentido inverso, em direção a Lisboa, um acidente junto à zona do Estádio Nacional.
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0: Voltamos à música com já de Before You Break My Heart. Bom dia.

0: 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São 10 horas.
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2: Ficamos agora com I Surrender.

I Surrender dos Rainbow aqui na sua RCM e agora estamos a ouvir More Than This dos Roxy Music. Faltam 23.

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1: These boots are made for walking. Quer dizer, neste calor é melhor usar umas sandálias ou uns chinelos, porque umas botas é capaz de ficar muito quente. Ficamos agora com esta música de Legendary Tiger Man.

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1: Tears for fears, everybody wants to rule the world. Eu não queria muito tomar conta do mundo e mandar nisto tudo, não. É melhor ficar por aqui, pelo meu lado. E olha, desejo-lhe uma ótima manhã. Até já.

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1: E agora estamos a ouvir uma das minhas bandas favoritas, com uma das minhas músicas favoritas. São os Táxi com Hipertensão, aqui na sua RCM.

0: 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São 11 horas.
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1: Boa quinta-feira. Espero que o seu dia tenha começado da melhor maneira, porque com o que eu lhe trago hoje, tenho a certeza que vai terminar em grande. Já estamos mesmo a entrar no fim de semana e para mim esta semana passou a voar. Mas olha, chega de rodeios, que eu sei que o que quero saber é para onde é que vai dar fuga hoje. Começamos por Mafra, porque há novidades no ar. Estrearam-se ontem e como não há uma sem duas, hoje é mais uma das noites da banda. Se não pôde estar presente ontem, vou explicar-lhe. É uma iniciativa da Banda da Escola de Música e Juventude de Mafra e funciona como uma espécie de café-concerto. É música ao vivo, ambiente próximo e uma forma diferente de aproveitar a noite sem grandes complicações. E ainda há um lado solidário. Esta iniciativa ajuda a angariar fundos para a banda, por isso o donativo é de 10 euros e inclui uma bebida. Daquilo que vi ontem, a noite de hoje deve ser mesmo de arromba. Por isso, hoje às 21h30, o ponto de encontro é na sede da Escola de Música e Juventude de Mafra, junto à GNR. Apareça e aproveite ao máximo. Ainda em Mafra, e para aqueles que querem um programa mais tranquilo e ao ar livre, hoje é dia de cinema e é no Parque Desportivo. Por isso, a partir das 20h30 pode passar por lá, mas o início da sessão é às 21h30. E aposto que está para aí a pensar, então, mas qual é que é o filme? Qual é que é o filme? O filme é então O Diabo Veste Prada 2, que estreou a 30 de Abril nas salas de cinemas portuguesas, mas eu acho que ver um filme ao ar livre é toda uma outra dinâmica que pode apimentar um pouco a sua noite. Apareça, até porque só assim conseguimos preservar e impulsionar a cultura. E agora vamos até à Ericeira, porque hoje o programa Viva o Verão recebe Yuri Oliveira com o seu álbum Manifest. Investiguei um pouco do trabalho do Yuri e ele é um artista hiperas. Digo-lhe, é um concerto que vale a pena e se gosta de descobrir música nova, então este é um potencial artista para acrescentar à sua playlist. Por isso, apareça hoje às 22 horas no Largo do Plourinho, na Ericeira. E deixo-lhe ainda um convite diferente dos habituais. Às vezes conseguimos impactar mais a vida de alguém do que aquilo que pensamos. O que para nós são 15 minutos é uma vida inteira para outra pessoa. Por isso, convido-o a tirar um bocadinho do seu tempo, do seu dia, do dia de amanhã, e entre as 15 e as 19 ir até à sede da Associação de Dadores de Sangue e contribuir para a causa. Eu própria contribuí o mês passado e digo-lhe, não custa mesmo nada e sabe mesmo muito bem poder ajudar o próximo. Por hoje ficamos por aqui, eu sou a Rita Amado e já sabe que amanhã estou aqui outra vez com mais sugestões para aproveitar o seu dia. Espero que já saiba para onde vai dar a sua fuga de hoje, porque está cheio, cheio, cheio de opções. Encontramos-nos aqui amanhã à mesma hora. Até amanhã!
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2: Ora, são 11:32, o calor já começa a apertar, são 24 graus. Espero que tenha tempo para ir dar um pulinho assim à praia. E agora estamos a ouvir a nossa querida Madonna com Bring Your Love, com a Sabrina Carpenter. Espero que esteja a ter uma ótima manhã. Obrigada.

Um ginásio com vista para o mar é a proposta do município de Mafra durante o mês de agosto. O Parque de Santa Marta vai se transformar num ginásio gigante com o oceano como pano de fundo. Uma iniciativa que promove a saúde e o convívio através do desporto. Foi preparado um leque variado de modalidades desportivas para todas as idades e níveis de condição física. O programa conta com aulas dinâmicas e de relaxamento, incluindo pilates, localizada, zumba, gap, postura e alongamento e power fit. Mais informações na página da Câmara de Mafra. E esta iniciativa começa já na próxima segunda-feira, dia 3, e dura durante a maior parte do mês de agosto. A proibição de smartphones nas escolas foi alargada até ao nono ano, a partir de janeiro de 2027. Esta proibição refere-se a alunos do sétimo ao nono ano, entra em vigor a partir de 1 de janeiro do próximo ano, após um período de adaptação no primeiro trimestre de 27, anunciou o Ministro da Educação. André Ventura reage à conferência de imprensa de Luís Neves, diz que explicação para o outro lado não é sofrível, é perigosa. O líder do Chega afirma também que o ministro da Administração Interna admitiu várias ilegalidades que cometeu e apelou à intervenção do Presidente da República. O MAI foi também criticado pelo líder do PS, José Luís Carneiro, devido a esta conferência de imprensa. Irão, Trump diz que ataques no Iraque a bases terroristas apoiadas pelo Irão foram...

0: foram coordenados com Bagdad. Em entrevista à Fox News, o presidente americano prometeu ainda retaliar de forma contundente contra o Irão pelos ataques que atingiram bases militares dos Estados Unidos na Jordânia e foram repelidos pelas defesas antiaéreas. Fogos em Madrid e Ávila estabilizados, foi decretado o fim de todas as evacuações. Sánchez pediu máxima precaução, apesar da melhoria da situação, sobretudo por Espanha estar a partir de hoje sob uma onda de calor que se vai estender por vários dias. Ataque russo em larga escala causou 8 mortos e mais de 30 feridos em toda a Ucrânia. Foram ouvidas múltiplas explosões em várias cidades ucranianas, incluindo Kiev e Lviv. A ofensiva aconteceu após Zelensky ter avisado que Moscovo estava a preparar um ataque massivo há vários dias. 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

0: 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São 3 horas.
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5: Olá, boa tarde, diz o relógio que passa 1 minuto e 20 das 3. Estamos de regresso ao Palácio Nacional, que vai começar agora.
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Mais uma vez, boa tarde, sejam todos bem-vindos à primeira hora do Palácio Nacional. Música em português nas próximas duas horas aqui na sua rádio, a Rádio do Conselho de Mafra. O meu nome é Carlos Val e vou estar então a fazer-lhe companhia por aqui até bem perto das 5. Hoje vamos ter por aqui muita música em português, como é habitual, mas também vamos ter motivo de entrevista depois das 4 da tarde. Já lhes vamos dizer de que vamos falar. Para já vamos olhar para a previsão do estado do tempo para o dia de amanhã, muito semelhante ao de hoje, apenas se nota ali uma ligeira subida da temperatura aqui para a região, 26 graus, é o que eu espero por aqui, embora já tenha passado aí em alguns locais onde a temperatura está muito mais próxima dos 30, mais no interior, não é isso mesmo? Mas para amanhã, segundo esta aplicação, amanhã 31, último dia de julho, vamos ter 26 graus de máxima, conto ali depois com um acentuado arrefecimento noturno, a mínima vai ali baixar até aos 18 graus, vai entrar ar fresco, é bom, não é? Depois, sábado vai subir um pouco a temperatura, vai ali até aos 28, mantém-se descida até aos 18, algumas nuvens no final do dia, domingo também um dia muito parecido com o de hoje, enfim, é aquele verão moderado, nem muito quente, nem muito frio, com algumas nuvens, mas para já parece que não vai estragar as férias a ninguém, pelo menos o tempo está a colaborar, não há ideia de chuva sequer no horizonte, mas enfim, isto são previsões, as coisas são como são, podem mudar, não é? Há que estar atentos a estas situações meteorológicas e não só. Para já, fica atento às músicas que temos por aqui para que tenham uma tarde, enfim, tranquila. Muita gente está de férias, aqui fica os nossos desejos de boas férias para si. Se está a trabalhar, força aí, estamos consigo. E agora vamos chegar com uma Mafalda Veiga e João Pedro Paes.

António Cassab e esta oportunidade. Agora ele suspira aqui. Vamos suspirar com ele. Pois é. António Cassab e esta oportunidade. Lá atrás, Mafalda Veiga e João Pedro Paes juntaram-se com tatuagens, que deu um pulinho ali ao início, mas enfim, as coisas são assim. A gente vai continuar, não é? Como já diz o Jorge Palma também.

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Pois é, o Zé Espaço e Pedro Brunhosa conseguem continuar a surpreender-nos com temas como este, não de ausentes de mim. Lá atrás estivemos com o António Zambujo, dancemos um slow e Jorge Palma passou por aqui com A Gente Vai Continuar. E vamos mesmo continuar com mais música. Agora vamos recordar os GNR.

0: Rui Veloso, cavaleiro andante. Rui Veloso, que está hoje de parabéns. Rui, parabéns e obrigado por tudo o que fizeste pela música nacional até hoje. Já foste considerado o pai do rock português, já foste considerado o Eric Clapton português, o BB King português. Sabe o que é que já te chamaram, Rui Veloso? Rui Veloso, o nosso Rui Veloso, que por aqui passou então com este cavaleiro andante. Podia ter sido outro tema qualquer, se nós daqui a pouco vamos. Olha, podia ser ideias, por exemplo, né? Gosto muito também de Já Não Há Canções de Amor. Talvez volte este tema aqui à emissão, é isso mesmo. Nós vamos continuar por aqui. Antes estivemos com o GNR e Sadio. Eu estava aqui a falar com a Carla Alegres sobre estes temas mais antigos e dizemos nós aqui um para o outro: epá, nós tivemos tanta sorte de viver isto com a intensidade que tinham na altura. São temas que causaram um grande impacto a nível nacional. E nós, a meia volta, vamos buscá-los para passar aqui no Palácio Nacional. Música portuguesa de terça a sexta-feira, entre as 15 e as 17. E hoje já entrevista, vamos ter aqui, eles já estão aí a chegar, já lhes vou dizer com quem é que vamos estar à conversa. Voltamos já a seguir com mais música portuguesa.
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2: Voltamos à música em português agora com os Rádio Macau e este Sempre Mais.

Os UHF e este Hey Hey, exatamente Hey Hey. Antes estivemos com a Quinta do Vila, um barco ao longe, e ainda os Rádio Macau passaram por aqui como dá sempre mais. Já estamos com os nossos convidados em estúdio. Daqui a pouco vamos falar com eles. Fica a saber que vamos falar de festa e das grandes, né? É mesmo isso. Já lhe vou dizer mais qualquer coisa, para já voltamos à música com esta recordação dos In Loco. Já não há heróis. Será que não? Eu acho que ainda há.

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São 4 horas. 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
2: 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Estamos consigo em 105.6 FM e também na internet em todo o mundo. Já agora, se está com a net aí por perto, então vá até à página da rádio da RCM. Vamos ter em direto daqui a instantes alguns dos elementos da Comissão de Festas em honra da Nossa Senhora da Enxada do Bispo. Este ano é o adeus, é assim que se diz, não é? Vou ver se consigo falar aqui com toda a gente. É o adeus anda a santa que só volta daqui a 17 anos, não é, Nuno? É isso?
3: 16,
2: exatamente. Ora bem, o Nuno está cá, já agora vou pedir aí a Elvira e a Inês para falarem um bocadinho também para os microfones, para ver se eu me oriento aqui. Experimentei lá falar para aí, vamos começar aqui para a Elvira, pode falar aí um bocadinho.
4: Olá, boa tarde.
2: Pois, a Elvira não está. E agora aí? Continua a falar connosco.
4: Olá, boa tarde.
2: Pois é, e a Inês também está aí, Inês?
5: Olá, boa tarde.
2: Pois é, então o que é que se passa com os meus microfones? Ai, Jesus. Bom, enfim, rádio em direto é isto, vamos tentar perceber porque é que isto não está a dar. Agora se calhar já dá, se eu mexer aqui nestes botões. Mais uma vez, boa tarde.
4: Olá, boa tarde.
2: Não, ainda não, eu estou cá, mas pronto, isto é assim. Vamos tentar perceber o que é que se passa aqui com este. O Nuno está, agora estes não estão. Bom, enquanto nós não damos aqui com o gato, vamos ficar com mais música, desalmadamente. Vamos ficar com a Lena d'Água.

0: Morena d'Água e este Desalmadamente. Não é nada fácil dizer este nome, Desalmadamente. Morena d'Água, que tive a oportunidade de ver ao vivo aqui há uns tempos atrás. Continua com uma grande voz, continua a ser aquilo que era em termos físicos, já não, é, mas pronto, é assim, o tempo passa e a vida segue, é isso mesmo. Ora bem, e é justamente isso, o tempo passa e nós vamos. Ora, está o Nuno, está aqui, o microfone aberto, exatamente, o Nuno já está aqui, agora vamos falar novamente ali com a Elvira e com a Inês. Digam lá boa tarde aos dois, água.
1: Boa tarde. Ora, boa tarde a todos.
0: Ora, já cá estamos, exatamente. Já sabe que se quiseres ver esta entrevista, pode fazê-lo através da nossa rede social. Poderá ir até ao Facebook aqui da Rádio do Conselho de Mafra, onde estamos a transmitir já em direto. Vamos falar então com estes jovens e não só que estão aqui connosco hoje, que nos vão falar da edição 2026 das festas em honra da Nossa Senhora da Nazaré em Chara do Bispo, que vai dizer adeus à Santa, recebeu o ano passado, não é? E está já tudo alinhavado para, aliás, isto é uma continuidade, não é, Nuno? Vamos começar por aqui. Nuno, boa tarde mais uma vez, obrigado por terem vindo mais uma vez aqui à rádio. Estamos com um programa feito fortíssimo para o mês de agosto, mas isto já começou a mexer o ano passado, não foi?
2: Sim, olá, boa tarde aos ouvintes. Sou Carlos, muito obrigado, e à RCM por nos receberem mais uma vez. É para nós motivo de agradecimento estar aqui a divulgar a nossa festa e também as nossas tradições. Efetivamente, sim, isto começou o ano passado com a recepção da imagem da Senhora de Nazaré. E depois a festa que nós designamos a festa dos novos, ou a festa da chegada, e este ano a festa dos velhos, ou a festa da despedida. O nosso cartaz começa no dia 4, vai até o dia 16, e depois no dia 12 de setembro faremos a entrega da imagem da Senhora de Nazaré à paróquia seguinte do Giro do Círio da Prata Grande, que há de ser a paróquia de Igreja Nova.
0: Mas isso... agora sou eu aqui, pois isto já são tantos micrófonos. Isso em setembro será o dia mais difícil, não? Logo se vê, não é? Logo se vê, isto é o culminar de muita coisa, não é? De muitas ações, muita gente a trabalhar nisto. Esse dia de setembro está já programado, já sabe o que é que vai acontecer. Há sempre aquele protocolo, não é? Que tem que ser seguido, não é?
2: Sim, é habitual normalmente nesse dia haver uma churmingueira. Então, mas
0: faz parte. Exatamente. Vamos agora passar a falar aqui um pouco da Elvira, Elvira da Nazaré, que tem no carrega o nome de Nazaré, não é?
1: É verdade.
0: Fale-nos um pouco, sei que já está nisto há muitos anos, não é?
1: Como missão é o primeiro ano, mas tenho ajudado sempre ao longo de todos os anos, que é ela por cá passa.
0: E como é que é? É bom, não é?
1: É bom, é muito trabalho, é muita partilha, é muita união, é muito bom.
0: Como é que vê a recepção das pessoas? As pessoas estão receptivas a estas coisas?
1: Foi bom.
0: Isto é uma pergunta também, Nuno, pode intervir quando quiser.
1: Foi muito
0: Nuno,
1: bom.
0: Nuno e Inês também. As pessoas reagem bem, são convidadas, não são obrigadas,
1: muito,
0: não é?
1: Muito bem, agora a visita aos lugares foi maravilhoso. Vermos a alegria das pessoas estampada no rosto, os choros, a alegria, tudo, foi tudo bom, muito bom.
0: Nós há pouco aqui off estávamos a ter várias conversas à volta disto Nuno, vamos só fazer aqui, eu sei que o Nuno percebe destas coisas até mais, não. Vamos recapitular, portanto, isto é uma festa centenária, não é? Ajude-me lá aqui, portanto, desde 1732, exatamente.
2: 17 paróquias, 13 do Conselho de Mafra, 3 do Conselho de Sintra e uma do Conselho de Torres Vedras, resolveram entre elas, assinaram um compromisso de venerar a imagem da Senhora da Nazaré e entre elas partilhar a posse anualmente da Senhora da Nazaré. Portanto, o giro são 17 paróquias, ela volta à mesma paróquia 17 em 17 anos, portanto já são quase 3 séculos na Enxada do Bispo. Curiosamente, desde essa data de assinatura do compromisso, antes desta data já se venerava a imagem da Senhora da Nazaré, as nossas paróquias já iam ao santuário da Senhora da Nazaré. Havia às vezes algumas disputas nas datas e de quão cada uma ia, até que, para uniformizar e regular tudo isso, nessa data de 1732, resolveram então estabelecer um compromisso que não é mais que um conjunto de regras de como é que isto tudo funciona. Desde essa data, esta é a 18ª vez que a imagem da Senhora da Nazaré está na nossa paróquia.
0: 18ª vez. De facto, é muito tempo, realmente, é verdade.
2: Considerando que é 17 em 17 anos.
0: Exatamente.
2: Que ela lá volta.
0: Eu vou-te fazer uma pergunta pessoal. Como é que você se viu envolvido nisto de repente? Não foi de repente, se calhar, foi sendo. Eu mesmo posso perguntar à Inês e à Elvira como é que vocês apareceram no meio destas coisas. Inês, podes falar, por exemplo? Ainda não disseste nada, Inês.
3: Então, eu neste momento.
0: A Inês é mais nova.
3: É verdade?
0: Tens que ir, desculpa.
3: 21
0: anos. E digo quase que pode ir à rua ainda. Mas já está metida nestas coisas. Já há uns anos temos, né? Que andas envolvida e já vai passar
3: tarde. Na verdade, há 17 anos.
0: Pois.
3: Há 17 anos, a única memória que tenho foi na chegada, quando estava na charrete e passei fome, por acaso. Mas agora, em setembro, já não passei. Pronto, e desde aí que estou envolvida nestas festas.
0: Ok. E como é que tem sido? Conta lá. Tem sido bom? Não, já não estavas.
3: Tem sido uma aprendizagem muito grande. Porque há 17 anos não me lembro muito. E, portanto, estou aqui.
0: Qual é o teu papel no meio disso? Conta lá.
3: Então, eu ajudo tudo o que puder. Acima de tudo, eu faço isso. Mas a parte da comunicação é dirigida por mim e pelo Nuno.
0: Uhum.
3: Toda a parte de divulgação passa muito por aí. E depois ajudamos todos uns aos outros. Porque nós somos uma comissão e, para o bem e para o mal, estamos lá sempre. Todos unidos.
0: Para o bem e para o mal.
3: É sempre, para o bem e para o mal.
0: Portanto, nem sempre tudo é consensual, já percebi. Que há sempre, né? Há sempre alguém que diz não, para a esquerda aqui, para a direita aqui.
2: Chegamos sempre a um consenso. Temos conseguido sempre, no fim, chegar aos consensos, é sempre um consenso. Às vezes nem sempre é fácil. Somos 25 pessoas na comissão, é muita gente, são idades diferentes, experiências de vida diferentes, expectativas diferentes, percursos de vida completamente diferentes, tudo. Mas é mesmo isto, a comissão deve ser assim, e toda esta heterogeneidade acaba por trazer uma mais-valia à comissão, porque ninguém sabe tudo, estamos aqui todos para aprender e para fazer o melhor.
0: Contem-me lá, vocês têm acompanhado, portanto, outras edições de outras festas, de outras paróquias. O que é que notam? O que é que evoluiu? O que é que se perdeu? Se calhar.
2: Nenhum jogo não
0: pode ser visto.
2: Nada,
0: pois
2: se calhar
0: ganhou-se.
2: Se calhar ganhou-se. É uma curiosidade interessante. Nós somos também um pouco daquilo que, que vamos retendo nas nossas memórias. Eu devido à minha vida profissional, portanto, as últimas duas festas não estava na paróquia, e não estou ainda, não vivo na paróquia, mas por questões profissionais não me permitia sequer grande envolvimento, ou aliás nenhum. Pronto. Mas tenho uma memória das festas da Senhora da Nazaré, e quase que me atrevia a dizer que, entre as diferentes paróquias, que há quase 300 anos, em consenso, resolveram se organizar, acho que havia alguma, faço o termo, disputa, quase rivalidade, no sentido de que de manter algum secretismo. A experiência que nós temos, eu pessoalmente e nós como comissão, temos hoje é que isso foi completamente ultrapassado, nomeadamente aqui com as nossas paróquias que mais perto de nós estão. Portanto, nota-se, mas todas elas, de certa forma, um sentido de partilha, de ajuda, no sentido de estarem todas disponíveis para
0: um bem comum, não é?
2: Para um bem comum.
0: Exatamente.
2: Portanto, isso é motivo de
0: orgulho,
2: de orgulho,
0: quase,
2: e que até de referir aqui publicamente que as pessoas percebam e que sintam que há uma união, uma partilha entre todos os confrados das diferentes paróquias.
0: Ora bem, estávamos aqui a tentar... está baixo, não é? Pois, exatamente. Estávamos aqui a tentar ainda dar a volta aos problemas do som, tal de internet, aquele barulho da ventoinha, mas pronto. Está muito calor aqui em estúdio, nós estamos aqui com alguns representantes então desta Comissão de Festas, da festa, da despedida da Nossa Senhora da Nazaré, que vai sair então deixar do Bispo. Um programa extenso, vamos começar... como é que foi conseguir arranjar esta gente toda? Estou a ver aqui grandes nomes, por exemplo, vai estar a Rosinha, vai estar o Badocha, vai estar Los Romeros, enfim, toda esta gente, e há mais, exatamente, ainda há aqui também a Bia Cabos, Philharmonic Beats, esta é nova aqui, o Wilson não errado, lá está, é o adaptar aos tempos que correm, não é? Estas coisas, como é que foi? Começou o ano passado? Podes começar também, Inês, podes falar à vontade, fala daí.
3: Então, eu diria que esta festa é dos novos.
2: Ah, ok.
3: Mas nunca esquecendo da festa dos velhos. Foi assim que nós nos baseámos neste cartaz. Primeiro que tudo, decidimos unir duas festas. Decidimos unir a festa, ou seja, o sírio da ida à Serra do Socorro,
0: certo,
3: com
0: certo.
3: A nossa festa do 15 de Agosto, que é a nossa padroeira, Nossa Senhora da Assunção, e portanto decidimos juntar tudo para também envolver mais a nossa população. Foram reuniões extensas, uma delas até terminou perto das 3 da manhã, portanto fazer um cartaz não é assim propriamente fácil, mas conseguimos, acho que conseguimos unir... para diferentes públicos. Temos, por exemplo, aqui o Blue Eye e o Badocha, que avançam mais para os públicos jovens, também com os Los Romeros, e depois vamos conseguir com a Rosinha, com os Banza, conseguir também atrair o público mais...
0: Ir ali à meia-idade.
3: Exatamente. Pois, e depois conseguimos também trazer, como por exemplo a Bia Cabos, que é a voz do fado mais recente. Portanto, nós queremos também trazer novidades para a nossa... para a nossa terra, acima de tudo. Foi isso que nós pensámos em trazer. Bem.
0: Todos estes concertos têm entrada livre.
3: Exatamente, não? Por isso estão todos convidados.
2: Ah, ok, sim, agora.
0: Estarei lá, vou estar de férias mesmo, portanto, olha.
3: Lá nos veremos.
0: Cada bem, é isso mesmo. Vamos falar um pouco mais acerca disto. Ora bem, isto envolve aqui qualquer coisa, uma coisa que chateia-me tremendamente. Isto envolve dinheiro. Não é? Como é que foi conseguir orçamento para estas coisas? Grandes batalhas? Não sei se querem falar disso.
2: Cinco anos de trabalho. A comissão foi formada quase há 5 anos. Durante estes 5 anos fizemos uma série de atividades, de angariação de fundos, batemos à porta de muita gente e pronto. E temos um cartaz possível que esperamos que seja do agrado de toda a gente.
0: Vamos continuar a falar acerca disso. Portanto, isto envolve outras coisas também. Vamos ter, temos aqui o tal livro da festa, não é? Este, mas eu tenho que abrir este. Bom, temos aqui o tal livro da festa, que vai falando um pouco destas coisas todas, vai falando. Estou a reparar que tem aqui os QR codes. Isto é uma inovação, não é? Não me recordo ter visto tudo.
2: Isso, esses QR codes estão no livro da festa. Isso é um projeto que nós consideramos interessantíssimo. É claramente um projeto inédito. Que convidamos já todos os ouvintes da RCM a irem ao nosso concerto no dia 8 de agosto. Esse projeto, tem esses QR codes aí, tem a ver com a criação de uma música inédita por cada uma das localidades, onde a imagem da Senhora de Nazaré visitou a nossa paróquia durante este ano. Em cada um dos locais, ao fim e ao cabo são os locais da nossa paróquia, vai ter um tótem com um QR Code que apontará para um sítio da internet, onde vai ser possível logo começar a ouvir a tal música inédita que foi escrita de propósito para aquele local, e depois aceder a uma pequena explicação sobre o local. Ao fim e ao cabo, isto é uma rota, começa na Serra de Socorro, percorre as localidades todas e vai terminar na nossa igreja paroquial. Este projeto, pensamos que tem pernas para andar, e gostaríamos muito que ele se estendesse às outras paróquias do Círio da Prata Grande, mas fica o desafio a quem está a ouvir. Seu tempo será apresentado, ele vai ser formalmente apresentado à população no concerto do dia 8.
4: Portanto, vão tocar todas estas músicas nesse concerto dia 8.
2: Sim, são 10 músicas, 10 localidades, 10 tótemos.
4: São instrumentais? São. Tem a letra?
2: Tem letra e tem instrumental.
4: Nós vamos hoje investigar e passar, se calhar, daqui a pouco aquilo.
2: As letras partem de dois textos clássicos, o Magnificat e a Ave Maria, que depois tem toda uma música gravada, uma música desenvolvida, ou criada, aliás, por um compositor da nossa paróquia, Diogo da Costa Ferreira, a quem fica aqui, obviamente, o nosso agradecimento. Essas músicas foram gravadas, já estão em CD, foram gravadas pela banda de Enxerro do Bispo.
4: Já estão em CD.
2: Vai ser apresentado no dia.
4: Não trouxeram para
2: não, não, porque ele vai ser apresentado publicamente no dia 8, é a estreia dia 8. Por isso é que não trouxemos. Portanto, ou seja, para além da Comissão de Festas e da Festa, há aqui também o envolvimento de músicos, compositores, a banda da Enxada do Bispo, portanto há muita gente aqui envolvida. Também referir que, a título de curiosidade, que este projeto, a que nós designamos por Rota Cultural Encanto e Fé, teve o selo da alto patrocínio do Sr. Presidente da República.
4: Ah, muito bem, sim senhores. É sempre bom saber que estas festas chegam às altas entidades, não é? Aliás, eles meia volta marcam presença, não é?
2: Sim.
4: Mas mesmo a título pessoal, já tenho ideia de ouvir falar de coisas assim deste género. Bom, vamos passar-nos aqui na outra fase. Se eu quiser assistir a estas festas, o que é que eu tenho que fazer? Tenho que chegar aqui à internet, informar o mais possível sobre onde é que vai passar. Como é que posso chegar lá? Há locais de estacionamento de carro, há muita coisa a acontecer, há um programa das festas que está logo ali, falam-nos há pouco disso, Nuno. E as outras pessoas também, a Inês e a Elvira, falem-nos um pouco disso.
2: As nossas cartazes têm um QR Code para a localidade, portanto apontando
4: aqui,
2: para
4: aqui
2: lá,
4: na tua página,
2: permite guiar por sistema GPS até lá. Temos muitos parques de estacionamento, mesmo muito parques, não há limitações, não vai haver limitações no estacionamento, e depois é chegar, desfrutar, aproveitar, partilhar connosco e divertir-se e voltar no dia seguinte. Portanto, entradas gratuitas.
4: Isto é assunto fechado, não vai haver alterações nenhumas, pode haver alguma coisa ou outra, não é?
2: Só mas, por exemplo,
4: para setembro está já tudo fechado, sabem já o que é que vai acontecer? Não...
2: Nós em setembro só fazemos mesmo a missa e a entrega da imagem à paróquia seguinte. A paróquia seguinte, Igreja Nova, vem a Sírio buscar a imagem da Senhora de Nazaré e levará para a sua paróquia, e aí depois, à semelhança do que nós fizemos o ano passado, fará as festas de, que nós designamos normalmente, as festas dos novos ou da chegada.
4: Vou falar aí um pouco com as outras duas senhoras que estão aqui, muito silenciosas, não é? A Dona Elvira, talvez se passa ali. Eu estou a chamar a Dona Elvira, mas não sei. A Elvira Dana. Talvez se passe despercebida, não é? Mas como é que é a aceitação das pessoas mais velhas destas coisas? Ainda aderem? Estão
1: Sim,
4: lá?
1: São os que aderem mais, são as pessoas mais velhas. Porque elas é que têm lá o bichinho lá dentro.
4: Muita fé, mas mais que isso, não é?
1: Muita fé.
4: Muito, sim, senhor.
1: Muito gosto por esta festa. Esta festa diz muito às pessoas mais velhas.
4: O que é que, isto é uma pergunta chata, o que é que gostaria de fazer que não consigo nestas festas? É difícil,
1: não é? Acho que nós trabalhamos muito e conseguimos aquilo que realmente queríamos fazer. Não vejo que queríamos fazer mais. Acho que tudo o que temos feito, acho que tem sido concretizado aquilo que queríamos.
4: Eu volto a esta questão. Acha que se tem perdido alguma coisa nestas festas? Porque agora muita gente fala de festas e tem que haver esta parte mais... mais pagã, vá. E aquele sentimento de agradecimento, aquele sentimento à volta da Nossa Senhora de Nazaré, tem-se perdido?
1: Não,
4: estão lá,
1: não
4: é? Aí é outra maneira de ver as coisas.
1: É outra maneira, mas está lá.
4: Ou seja, tornou-se uma festa com o peso certo, nem tão pesada de ser apenas e só religiosa, mas até ali aquela parte que ajuda a chamar as pessoas, não é?
1: Uma imagem muito pequena e que move muita gente, multidões, mesmo multidões.
4: Inês, o que é que tens a dizer acerca disto?
3: O bom exemplo do que a Elvira disse foi que durante este ano nós fomos aos lugares da paróquia e houve paróquias que, a maior parte delas, já não faziam festa há 17 anos. E foi impressionante ver como pessoas, poucas pessoas, de uma aldeia tão pequenina, conseguiram fazer grandes festas e uniram-se todos com fé e amor à Nossa Senhora e todos juntos conseguiram fazer grandes festas e há uma comunidade toda à volta da imagem e há uma união muito grande que há 2 anos atrás não se via nem chora, portanto.
4: Vocês têm noção que vão ficar nos livros de história, não é? Como é que sente isso? Saber que é bom, não é? Pronto, saber que um dia alguém há de ver, olha, houve aqui alguém em 2026 que era aqui uma malta nova.
2: Para as boas e para as más razões.
1: Ainda há pouco dizia ao Nuno, a Inês daqui a 16 anos vai falar muito em ti.
4: Ah, pois. Estás a ver? Pode ser que apareça uma estátua, coisa de mal, enfim.
2: O nosso objetivo não é individual, é coletivo. É, de certa forma, honrar os nossos antepassados e passar esta ideia às gerações futuras. O que me motivou a vir para esta comissão não foi só a questão religiosa, foi uma questão identitária, comunitária. Portanto, isto é das festas da Senhora de Nazaré, há muito que já ultrapassaram a questão meramente religiosa. Ela está lá, é importante, é a base de todos estes festejos, mas há muito que já ultrapassou isso. Isto é uma questão mesmo identitária da comunidade. A comunidade revê-se nestes festejos. E é muito interessante ver as pessoas que às vezes, até por questões profissionais ou por outras razões quaisquer, estão afastadas da comunidade e que depois, com as festas, elas se envolvem, sentem, vibram com isto. Portanto, isto também, até do ponto de vista sociológico, se quisermos dizer assim, estas festas também são importantes porque permite que a comunidade se une em torno de um objetivo. Neste caso, é o objetivo das festas da Senhora da Nazaré.
4: Vocês veem...
2: Mas com este projeto do Encanto e Fé, gostávamos que ele não ficasse apenas aqui nas festas e que tivéssemos 16 anos, porque a imagem vai voltar daqui a 16 anos. 16 anos à espera da próxima chegada da imagem da Senhora de Nazaré. Que isto sirva para a comunidade se unir e sentir que, em conjunto, que tem qualquer coisa que os diferencia de todos os outros. e faz parte da nossa história, e um povo que não tem história não tem futuro.
4: Como é que vocês têm visto aqui estes concelhos à volta de Lisboa? Têm recebido cada vez mais gente que vem de outros países, de países onde culturas completamente diferentes. Isto vai de encontro ao que acabou de dizer, não é? Como é que vê as pessoas? Têm tido gente que vem de longe e diz, olha, eu não sei porquê, mas quer fazer parte disto. Tem vindo estas coisas? Como é que notou isto?
2: Nós temos tido nós temos um número muito grande de voluntários. O ano passado tivemos à volta de 140 voluntários. Este ano anda à volta de 150 voluntários. Portanto, dá, além da comissão.
4: Passa-se qualquer coisa mesmo? Como
2: pronto,
4: é que,
2: isto dá para perceber. É? Mas também só com o apoio deles é que isto é possível pôr isto no ar, porque à hora é preciso estar tudo a funcionar. Quer dizer, portanto, é preciso muita coordenação, é preciso muita força de trabalho, muita disponibilidade de muita gente. E nesses voluntários têm surgido pessoas que são recentes na paróquia, portanto são novos habitantes que têm vindo para a paróquia, que aqui há uns anos não estavam. Também até, mais uma vez, do ponto de vista sociológico, se calhar, estas festas permitem que esses novos habitantes da paróquia se integrem na comunidade. Portanto, e que a comunidade, que não os conhecendo, verá eventualmente até olhar para eles com alguma estranheza, mas perceba que eles estão disponíveis para ajudar a comunidade e estão em prol da comunidade e que se integrem na comunidade. Portanto, até desse ponto de vista sociológico, as festas da Cidade de Nazaré têm um papel importante. Portanto, é como eu digo, isto mais do que a questão religiosa, que é a base, é fundamental, mas
4: é uma questão social, pois, é isso mesmo. Mas nós estamos já com meia hora de entrevista, vamos aqui às alegações finais. O que é que eu não vos perguntei que vocês queiram falar? Digam lá. O que é que ainda não, porque há tanta coisa. Inês, estás aqui, fala connosco como membro mais jovem. O que é que tens de dizer à malta da tua idade? Epá, apareçam. Isto não é aquilo que vocês pensam em termos de. Não é uma seca. Há muita coisa a acontecer.
3: Não, isto não há tempo

0: através do Círio ao Santuário de Nossa Senhora de Nazaré. Na paragem que fizemos no Torcifalo, o padre disse e referiu que Nossa Senhora de Nazaré só vem para fazer uma coisa, que é unir a comunidade. E se ela o fez, a passagem dela está cumprida. E nós sentimos na Ixara, ainda não acabou, mas já sentimos essa união e essa comunidade toda, e portanto já fez sentido a Nossa Senhora ter chegado à nossa paróquia.
1: Ok, sim, senhor, belas palavras. E agora, Elvira, assina por baixo, não é?
2: Eu um obrigado a toda a gente que tem contribuído para a nossa festa. Um obrigado à Comissão, um obrigado à Escola de Música da Enxara do Bispo. Obrigado a todos e apareçam na nossa festa. E viva a Nossa Senhora da Nazaré.
1: E Elvira, daqui a 17 anos, vai querer assistir, esteja como estiver.
2: Sim, só se for de bengala.
1: E mesmo assim, não, isto é, hoje em dia a tecnologia já vai fazer com que... Não, nós vamos, qualquer dia, vamos ali ao multibanco e carregar um pouco mais de vida. Tem é que pagar, portanto, mesmo, isto é mesmo assim. Bom, vamos ficar por aqui, no alegações finais para esta entrevista. Há tanta coisa que se pode falar, não é?
3: Ficávamos aqui umas horas. Havia sempre qualquer coisa para conversar. O agradecimento, na sequência do que a Elvira disse, um agradecimento a todos os nossos patrocinadores, um agradecimento aos voluntários que se associaram a nós. Sem eles isto não seria possível. Um agradecimento à população que nos tem apoiado e demonstrado o seu carinho, o seu apoio, que se aproximam de nós às vezes até para agradecer pequenos gestos que a gente faz, que a gente vai fazendo. Portanto, é o nosso obrigado e venham às nossas festas. Chamei especial atenção para este projeto do Encanto e Fé e para o concerto do dia 8, mas temos um programa variadíssimo, portanto...
1: Pode encontrar-me na rede social, né? Eu já estive a ver aqui na internet, está fácil de aceder, né? Vou ter aí uns flyers também noutros locais, cartazes, tudo um pouco, não é? Vai andar por aí. Pronto, e vai ser, o costume vai ser uma festadora, não é? Que vos vai encher de orgulho, vão andar aí depois de cheio agora durante os dias e depois de lágrima no cantor, não é? Também. Mas já agora aqui fica uma pergunta. A tu e se as outras comissões de festas dizerem, epá, vocês não querem vir aqui dar uma ajuda? Sempre aberto, não é?
3: Ajudar, estamos sempre disponíveis para ajudar, mas com quanta vez em medida que depois de acabar esta festa é uma semana para recuperar, à semelhança do que se passou o ano passado.
1: Isso.
3: Portanto, ao final de uma semana, acho que ainda havia umas horas de sono para recuperar.
1: Pois, enfim, fica aqui então.
3: Mas sempre disponíveis para ajudar as outras paróquias.
1: Enfim.
3: Como eles nos têm sempre mostrado a sua disponibilidade.
1: Ficou então aqui, enfim, algumas considerações sobre esta festa de honra, como eu já lhe chamei, que é da despedida da Nossa Senhora da Nazaré, da Enxara do Bispo. Recordo-me só, vai sair da Enxara do Bispo para...
3: Igreja Nova, dia 12 de setembro.
1: Que também já estão em Polvorosa.
3: Ela já andou em Polvorosa.
1: Já andou e depois a transpirar também, pois é isso mesmo. Enfim, faz parte, se não fosse isto, que seria do povo, não é? Se não fosse isto. Aqui fica, então, mais uma vez os nossos agradecimentos por terem vindo até aqui, por terem vindo até à rádio. Esta é a vossa rádio, é a rádio do Conselho de Mafra. Tínhamos que falar destas coisas. Agradecemos a vossa disponibilidade. Para o ano cá estaremos, mesmo que venham de outra comissão de festas, podem passar por cá na mesma, né? nem que seja só para dizer, olha, nós fizemos assim, não é? Nós estamos cá sempre para vos ajudar. O nosso muito obrigado aos três que tiveram esta disponibilidade de vir aqui a meio da semana, não é? E pronto, muita força para vocês, para todos os que estão convosco, para os mais de 150, e deve haver muito mais pessoas que contribuem, que vão para além destes 150 voluntários, mais a comissão dos 25, mais deve haver tanta gente, realmente isto é enorme. Inês, não sei se queres dizer alguma coisa, Elvira...
2: Obrigada.
1: Só isso.
2: E venham à nossa festa.
1: Pronto, ok. E venham divertir-se. Inês, convida aí a Malta Nova.
0: Estamos lá, há bebidas, há comida, há boa disposição, portanto apareçam.
4: Restaurante.
1: Ah, ok. Sim, sim.
0: Há tudo.
1: Vai haver isso tudo, ok. Pronto, nosso muito obrigado. Um até sempre, ou um até já, até para o ano. Nós vamos encontrar-nos por aí, certamente. Esta é a Rádio do Conselho de Mafra, fico por aí. Nós vamos voltar à música já a seguir, em português. Ainda vamos ter música em português, é isso mesmo. Se isto trabalhar, ora.

0: Portanto, ai, é aqui, exatamente.
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3: Prometemos e cumprimos a música portuguesa. Agora, nos próximos minutos, estes acordes que você conhece tão bem, dos Jafumega. O tema dá pelo nome de Casbah. Diz ali que é de 1988. Acho que é mais antigo, não é?

chutos e pontapés. E este, à minha maneira, a rodar aqui na sua rádio, a Rádio do Conselho de Matra, com 5.6 FM e também na internet e todo o mundo, estamos aí a fazer-lhe companhia. E há pouco estivemos à conversa com o Nuno Miranda, com a Elvira Nazaré e com a Inês Neves acerca da edição 2026 das festas da Nossa Senhora da Nazaré. Em Charo do Bispo diz adeus, a Nossa Senhora vai despedir-se, que enfim, vai passar para outra freguesia já mais lá para o mês de setembro. Temos uma grande festa em perspectiva, 15 dias de festa, de 4 a 16 de agosto, um cartaz muito extenso, com duas partes, com a parte mais religiosa e também depois com a parte mais pagã, sei que se pode dizer assim, com muita festa, muita boa festa, virada para a gente de todas as idades, conforme os dias, exatamente. Eles ainda estão aqui, olha, ainda estão, ainda se ouve ali eles à conversa, exatamente, porque é sempre um gosto recebê-los por aqui. A Carla está ali a falar ainda com eles e vai ser ela, depois das 5 da tarde, que vai estar aqui a fazer companhia até bem perto das 19, com da música, informações de trânsito e também algumas das notícias que estão a marcar a atualidade nesta quinta-feira. Segue a música no Palácio Nacional, com o António Variações. Quando a mente não está bem, o corpo é que paga, né? Entre outras coisas, cá está ele então com este tema que ficou na história da música nacional.

Os Delfins, que depois de um concerto no pavilhão do Atlântico, se chamamos assim, em Lisboa, em que parecia que iam dizer, pronto, meus amigos, ficamos por aqui, afinal não, reuniram forças e têm andado o país inteiro, e ainda bem, passar temas como este, e enfim, quem sabe um dia voltem a fazer temas novos, não é? Os Delfins, Miguel Ângelo, Fernando Cunha e companhia, que meia volta aparece aqui no Palácio Nacional. Estamos a chegar ao final da edição de hoje, já sabe que tivemos por aqui então elementos da Comissão de Festas em honra da Nossa Senhora da Nazaré, na Enxara do Bispo. Pode ver a entrevista possível que foi feita aqui no estúdio, no Facebook da na sua rádio, Rádio do Conselho de Mafra. É isso mesmo. Música portuguesa está bem. Aí está, exatamente. Em português. E vamos despedir-se por hoje com Manuel Moura Guedes e esta grande recordação. Foram cardos, foram próceres. Voltamos amanhã, depois das três, com mais uma edição do Palácio Nacional. Até amanhã.

RCM, bom final de tarde, 9 minutos depois de 5 a arrancar nesta sessão que nos vai levar até às 7, edição de quinta-feira, 30 de julho. Eu sou a Carla Alegre, fico consigo, deixo ficar também e embalar por esta canção de Zarco e Leite, chama-se 1, 2, 3, antes com os ritmos e com a voz de Ella Langley, norte-americana, uma jovem com o country a passar aqui pelos 105.6 FM, Choosing Texas. Também passamos aqui country, mas já sabe que o Carlos Julião, à segunda-feira, no Hora da Siesta, passa muita música country. E no final, ou por fim, tivemos também a abertura de hora com Demi Lovato, Still Alive. Agora vamos ao puro rock português, António Cassapo. Grita, eu confesso, eu não vou gritar, não.

A música de António Cassapo no puro rock português chama-se Grita, esta canção para 2024. Numa tarde em que o inferno dos incêndios não dão tréguas às populações, nem aos bombeiros, nem às populações, mas a verdade é que há algumas populações que se queixam nesta altura de não terem ajuda para apagar os incêndios. O maior incêndio a esta hora em Portugal é o de Valpaços pelas imagens televisivas e também por aquilo que vai sendo avançado pelos colegas da comunicação social, está complicado esse incêndio a esta hora. Vamos olhar o trânsito no Conselho de Mafra. Começamos aqui pela zona da Ericeira, Nacional 247 preenchida para passar a totalidade da Vila Pescatória. Vamos olhar também a Nacional 116 entre o Pinhal dos Frades e a Achada, porque há obras nesta zona e o trânsito vai passando de forma alternada e daí filas também a esta hora. Mafra sem problemas de maior, Carapinheira Nacional 9, que há alguma resistência na saída da rotunda da Carapinheira, Malveira e Vento do Pinheiro, sem problemas de maior a esta hora. Olhamos agora outros acessos. Começamos pelo IC19. Há registro de acidente no sentido de Lisboa-Sintra, acidente na saída da Radial de Benfica. Há redução de vias e há trânsito condicionado. Quanto à ponte 25 de Abril de Lisboa para Almada, há lentidão desde Sete Rios e Campo Lide e também há 5 desde a Cruz das Oliveiras. E é tudo quanto a trânsito a esta hora. Boa viagem. 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

0: É uma das grandes baladas do século passado, na voz de Chris da Park, Lady in Red. Antes, com Seal e Amazing, em 105.6 ou em www.rcmafra.pt. À distância de um clique para todo o mundo virtual. O que interessa, não sei onde está, mas o que interessa é que está connosco. E obrigada por isso.
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0: Seguimos em frente. Tame Impala. Boa tarde.

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2: E depois das canções de Tame Impala com Butterline, Katy Perry, Watch It Burn e também DJ Snake com Paradise, avançamos para uma das novas propostas de uma frente Jorge Fadio. Sou um peixinho no mar, 33 minutos depois das 5. Boa tarde para si.

0: A música é dos Genesis. Viajamos no tempo com este abacado. Estávamos no início dos anos 80, ainda com a Industry, também pelo mesmo tempo o State of the Nation e Jorge Vadiu, já no regresso aos nossos dias na canção Sou um Peixinho no Mar.
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Ficamos agora a 8 minutos das 6, nesta quinta-feira, 30 de julho. Estamos com Medusa e One Republic na canção Fire. Este foi o hino oficial do Euro 2024. Antes recordámos Rádio Macau com Cidade Fantasma. Para amanhã temos uma sexta-feira com céu pouco nublado ou limpo, vento fraco ou moderado, 30 graus de máxima para Lisboa, 25 para Mafra, 23 para Ericeira e ondas com 1 metro a 1,5 metro na nossa costa. Agora Def Leppard.

0: 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São 6 horas.
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1: Avançamos para a síntese informativa das 6 na RCM. Com destaque para os incêndios ativos em Portugal, há 5 incêndios de grandes proporções, sendo que aquele que a esta hora tem mais meios mobilizados é o de Valpaço, já com as aldeias de São Pedro Velho e Hervideira em Mirandela serem evacuadas. Ora, o incêndio de Valpaço já dura há 2 dias, tem 800 operacionais, 264 viaturas e 7 meios aéreos a esta hora. Depois, outros incêndios, o de Chaves, o de Penafiel, o da Guarda e também o de Solurico da Beira, sendo que Chaves e Solurico da Beira estão ativos há 4 horas, Penafiel e Guarda já estão ativos há 3 dias. E a Polícia Judiciária instalou 125 câmaras de videovigilância em espaços florestais no concelho de Vila Real, que estão destinadas a apoiar a prevenção e investigação de incêndios florestais, revelou hoje a autarquia local. Uma mulher em Almada deu à luz uma menina em casa por falta de ambulâncias e recursos disponíveis no Instituto Nacional de Emergência Médica. A denúncia foi feita hoje pelo Sindicato dos Técnicos de Emergência Pré-Hospitalares. A Ordem dos Advogados defendeu hoje a suspensão imediata dos prazos em curso da primeira fase de exames de acesso ao ensino superior, até que todos os alunos tenham uma classificação oficial e uma cópia íntegra das provas. As aulas do ensino secundário vão começar uma semana mais tarde, a 21 de setembro, estando ainda a ser estudada uma eventual alteração das aulas dos alunos do terceiro ciclo, revelou hoje o Ministro da Educação. E o valor de referência da prestação social única será de 268,60 euros, correspondente a 50% do IAS, é um aumento de 8,5%. Face ao atual rendimento social de inserção, anunciou hoje a Ministra do Trabalho. A entidade para a transparência esclareceu hoje que a Polícia Judiciária nunca lhe comunicou a recondução de Luís Neves como diretor nacional em 2024, a única nomeação do agora ministro abrangida pelo período de atuação do governo. E lá por fora, há milhares de pessoas que entraram hoje a meio do dia a pé na cidade espanhola de Ceuta, desde Barrocos. Depois, nos últimos 10 dias, mais de 1.500 terem alcançado o território anado, relatam meios de comunicação no local. A União Europeia lançou hoje um concurso para a apresentação de propostas para a criação de 7 gigafábricas de inteligência artificial na Europa, visando mobilizar 30 mil milhões de euros.
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1: Vamos agora olhar o trânsito a esta hora no nosso concelho. Vamos começar já pela Malveira e Venda do Pinheiro, felizmente sem problemas de maior. O trânsito mesmo na Nacional 116 está regularizado. Quanto Mafra, também há aqui alguma resistência na entrada sul da vila para a Avenida Almirante Gacotinho, a dos hipermercados, mas sem problemas de maior. A Ericeira é aquela que é esta hora tem mais dificuldades para a passagem na Nacional 247. Isto desde a entrada sul da vila, logo na zona do Miradouro, ou da Sala das Visitas, como também é chamado. Fica sobranceiro à Praia do Sul e depois a passagem até à zona de São Sebastião está com dificuldades a esta hora. Vamos olhar outros destinos e acessos. Segunda circular em Lisboa, congestionamento em ambos os sentidos, há lentidão entre o aeroporto e o eixo norte-sul, com o acidente já resolvido no Campo Grande, no sentido inverso, lento entre as torres de Lisboa e as Calvanas. Quanto ao IC19, sentido Lisboa, Sintra, acidente, ou melhor, resolvido já o acidente ocorrido, mas há lentidão entre a Damaia e Queluz. Passar a ponto 25 de Abril a partir de Lisboa, ainda com lentidão desde Campo Lido e A5 desde Monsanto. Boa viagem.
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0: A começar a hora com Neil Horan, Taste So Good, canção nova ainda com sons Back to Friends. 13 minutos depois das 6, está na hora do Minuto Trata o Lixo e logo a seguir temos o Ponto Fuga. São sugestões de agenda para si.
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2: Boa quinta-feira, espero que o seu dia tenha começado da melhor maneira, porque com o que eu lhe trago hoje, tenho a certeza que vai terminar em grande. Já estamos mesmo a entrar no fim de semana e para mim esta semana passou a voar. Mas chega de rodeios, que eu sei que o que quer saber é para onde é que vai dar fuga hoje. Começamos por Mafra, porque há novidades no ar. Estrearam-se ontem e como não há uma sem duas, hoje é mais uma das noites da banda. Se não pôde estar presente ontem, vou explicar-lhe. É uma iniciativa da Banda da Escola de Música e Juventude de Mafra e funciona como uma espécie de café-concerto. É música ao vivo, ambiente próximo e uma forma diferente de aproveitar a noite sem grandes complicações. E há ainda um lado solidário. Esta iniciativa ajuda a angariar fundos para a banda, por isso o durativo é de 10€ e inclui uma bebida. Daquilo que vi ontem, a noite de hoje deve ser mesmo de arromba. Por isso, às 21h30, o ponto de encontro é na sede da Escola de Música e Juventude em Mafra, junto à GNR. Apareça e aproveite ao máximo. Ainda em Mafra, e para aqueles que querem um programa mais tranquilo e ao ar livre, hoje é dia de cinema e é no Parque Desportivo. A partir das 20h30 pode passar por lá, mas o início da sessão é às 21h30. E aposto que está aí a pensar, então, mas qual é que é o filme? Qual é que é o filme? O filme é O Diabo Veste Prada 2, que estreou a 30 de Abril nas salas de cinema portuguesas. Mas eu acho que ver um filme ao ar livre é toda uma outra dinâmica que pode apimentar um pouco a sua noite. Apareça, até porque só assim conseguimos preservar e impulsionar a cultura. E agora vamos até à Ericeira, porque hoje o programa Vivo Verão recebe Yuri Oliveira com o seu álbum Manifest. Investiguei um pouco do trabalho do Yuri e ele é um artista e peras. Digo-lhe, é um concerto que vale a pena e se gosta de descobrir música nova, então este é um potencial artista para acrescentar à sua playlist. Por isso, apareça hoje às 22h no Largo do Plourinho, na Ericeira. E deixo-lhe ainda um convite diferente dos habituais. Às vezes conseguimos impactar mais a vida de alguém do que aquilo que pensamos. O para nós são 15 minutos, é uma vida inteira para outra pessoa. Por isso, convido-o a tirar um tempo do seu dia de amanhã e entre as 15 e as 19h ir até à sede da Associação de Dadores de Sangue e contribuir para a causa. Eu própria contribuí o mês passado e digo-lhe, não custa mesmo nada e sabe muito bem poder ajudar o próximo. Por hoje ficamos por aqui, eu sou a Rita Amado e já sabe que amanhã estou aqui outra vez com mais sugestões para aproveitar o seu dia. Espero que já saiba para onde vai dar a sua fuga hoje e encontramos aqui amanhã à mesma hora. Até amanhã!
0: 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Obrigada, Rita. Até amanhã. Seguimos em frente com Carolina de Deus.
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0: fantástica esta música, tem uma energia maravilhosa. Para trás, recordámos a britânica Sade, uma das canções da minha vida, Smooth Operator, e ainda estivemos em português com Carolina de Deus, Tu Não Fazes Ideia, e Edmundo Inácio com Terra. Já a seguir vamos às notícias do desporto, numa altura em que o autocarro do Benfica está a chegar ao Estádio da Luz. Hoje há jogo do Benfica.
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0: Acaba de estacionar o autocarro que traz jogadores e comitiva do Benfica, depois de saírem do complexo do Seixal em direção ao Estádio da Luz. A acabar agora de chegar a equipa do Benfica, que hoje vai jogar em casa frente ao St. Gallen. O primeiro resultado foi favorável ao St. Gallen por 2-1, e o Benfica tem de garantir o apuramento para a terceira pré-eliminatória da Liga Europa de Futebol, portanto tem de dar a volta a este resultado. Vai jogar em casa, a ver, vamos, o que vai acontecer. Vamos olhar agora à volta em bicicleta, volta a Portugal em bicicleta. Na edição deste ano vai reunir um pelotão com 17 equipas, entre as quais as espanholas do Euskaltel, Euskadi, e do Burgos, Burpellet, do Escalão Pro Teams, que estão de regresso à Prova Lusa. O anúncio foi feito hoje pela organização. E a equipa de basquetebol do Benfica, a equipa masculina, tem um novo treinador, o letão Einers Bakatskis é o novo treinador da equipa, sucede ao português Norberto Alves, assina um contrato até 2028. As federações europeias vão boicotar as provas de clubes e seleções organizadas pela FIFA em protesto contra o modelo de comercialização de mundiais proposto pelo organismo regulador do futebol mundial. O anúncio foi feito hoje pela UEFA. Para terminar, vamos ao ténis com o sérvio Novak Djokovic, que vai regressar aos cortes no Master 1000 Cincinnati, nos Estados Unidos, um mês após a derrota sofrida nas meias finais de Wimbledon. Anunciou hoje o quinto classificado do ranking mundial. Djokovic mantém-se ainda em prova, mantém-se em jogo nos cortes. Já não podemos ver Roger Federer nem Rafael Nadal, que já reformaram as raquetes, mas Djokovic continua e vai estar então a marcar presença no Masters 1000 de Cincinnati.
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0: Onde quer que se encontre, uma ótima tarde para si, na nossa companhia. Para amanhã temos céu pouco nublado ou limpo, vento fraco ou moderado, máximas de 30 graus para Lisboa, 25 para Mafra e 23 para a Ericeira. Na nossa costa, ondas com metro a metro e meio, a temperatura da água do mar entre os 19 e os 21 graus. Seguimos em frente na música com Lewis Capaldi, depois Lenny Kravitz, ainda há tempo para ouvir Jonas Brothers e Catarina.

0: Deixa de ficar a música nova de Catarina Felipe.
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0: Antes também estivemos com Jonas Brothers Wings e também Lenny Kravitz com Human. Temos agora Bruce Springsteen, Falter, Done the Rest. Vamos lá recuperar mais uma dos anos 80. E também tem as festas em honra da Nossa Senhora da Nazaré na Enxada do Bispo. Vão já começar no dia 4 de agosto, de 4 a 16 de agosto.

0: 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São 7 horas.
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5: Avançamos para a síntese informativa das 7 na RCM. Com os incêndios a dominar também a atualidade do país, há 5 principais incêndios ativos a esta hora. O que mobiliza mais meios e também maiores preocupações é o de Valpaços. Já está um incêndio ativo já há 2 dias. Está a mobilizar neste momento 8 meios aéreos, 830 homens apoiados por 273 viaturas. Depois há ainda o incêndio de Penafiel e da Guarda, também já ativo há 3 dias. E Chaves e Celurico da Beira são 2 incêndios mais recentes, ativos há 5 horas. Zonas com muita vegetação no norte e centro do país. Todos os anos, sempre a arder. Na zona de Mirandela já foram evacuadas as aldeias de São Pedro Velho e também a Ervideira. Olhamos agora outras notícias com o Tribunal Constitucional. Esclarecer hoje não ter registro das declarações únicas de Luís Neves, o Ministro da Administração Interna, relativas aos mandatos iniciados em 2018 e 2021 como Diretor Nacional da Polícia Judiciária, acrescentando que aquela polícia nunca comunicou as funções então desempenhadas pelo agora Ministro. Já a entidade para a transparência esclareceu hoje que a Polícia Judiciária nunca lhe comunicou a recondução de Luís Neves como Diretor Nacional em 2024, a única nomeação do agora Ministro abrangida pelo período de atuação do organismo. Olhamos agora à prestação social única, que vai ter um valor de referência, 268,60 euros, é correspondente a 50% do IAS e é um aumento de 8,5% face ao atual rendimento social de inserção, anunciou hoje a Ministra do Trabalho. As aulas do ensino secundário vão recomeçar uma semana mais tarde, a 21 de setembro, estando ainda a ser estudada uma eventual alteração das aulas dos alunos do terceiro ciclo, revelou hoje o Ministro da Educação. E a Ciência Viva, no verão, faz 30 anos e vai apresentar amanhã, sexta-feira, exato, é já amanhã, o tempo passa depressa. Ora, a Ciência Viva, no verão, vai apresentar amanhã, a presente edição, comemorar 30 anos com o foco no eclipse do Sol de 12 de agosto. É um tema de mais de 180 das 789 ações do programa. O Governo aprovou hoje um novo concurso de professores que funciona em contínuo para conseguir colocar de forma mais célere e eficaz os docentes em falta nas escolas, anunciou hoje o Ministro da Educação. E lá por fora, a União Europeia lançou hoje um concurso para a apresentação de propostas para a criação de 7 gigafábricas de inteligência artificial que vão ter lugar aqui na Europa, visando mobilizar 30 mil milhões de euros. O primeiro-ministro polaco classificou hoje a queda e a explosão de um míssil em território polaco como um incidente grave, admitindo que se trate de armamento que a Rússia utiliza na sua guerra contra a Ucrânia. E se na Europa temos calor e incêndios, na China há fortes chuvas a atingirem várias regiões que já obrigaram à retirada de 46 mil pessoas. É uma retirada preventiva nas províncias de Sichuan e Jilin, enquanto as autoridades mantêm alertas para precipitações intensas em grande parte do país. E hoje também já foi feita mais uma atualização do sismo que abalou o Japão. 28 pessoas perderam a vida na terça-feira, a sudoeste do Japão. A confirmação foi dada hoje por um porta-voz do governo japonês em conferência de imprensa. E aqui ao lado em Espanha, em Madrid, os fogos estão já controlados, sem focos ativos, principalmente o de Madrid. Os incêndios nesta região são dados já como estabilizados e continuam sem avançar e sem focos ativos no dia de hoje, disseram as autoridades locais. Ainda bem que assim é e que aqui seja também em Portugal que rapidamente se debelem estes incêndios que já estão a devastar tudo aquilo que apanham pela frente. Amanhã vamos continuar a ter dias quentes aqui na nossa região. Temos tempo mais fresco, estamos perto do Atlântico. Amanhã céu pouco nublado ou limpo, com vento fraco ou moderado. Maior temperatura vai para Lisboa com 30 graus, Mafra fica-se pelos 25 e Ericeira pelos 23 graus de máxima. Ondas com 1 metro a 1,5 metros na nossa costa, temperatura da água do mar entre os 19 e os 21 graus.
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5: Vamos agora olhar o trânsito a esta hora. Temos no nosso concelho ainda a zona da Ericeira, Nacional 247, passar a Vila Pescatória com dificuldades, intensidade a esta hora. Nacional 116 entre Mafra e a Rotunda do Sobreiro, aqui com alguma resistência, também a chegada à Rotunda. A entrada sul da Vila de Mafra, perto da zona do Lidl, também aqui com alguma intensidade. De resto, Malveira e a Venda do Pinheiro sem trânsito a esta hora. Na A8 há aqui uma pequena fila na saída para a Venda e para a Malveira. Vamos agora olhar outros destinos. Olhamos já a Cril, sentido Sacavém a Algés, há acidente na subida para o túnel do Grilo, lentidão em Sacavém e está a afetar a A1 desde a Bubadela. Com relação à segunda circular em ambos os sentidos, há lentidão entre a Encarnação e a área comercial, há um acidente, ou melhor, resolvido já o acidente no Campo Grande, mas ainda a impactar o trânsito, sentido inverso, lento entre as Torres de Lisboa e as Calvanas. Olhamos o IC19 em ambos os sentidos, Lisboa-Sintra, lentidão entre a Damaia e Queluz, Sintra-Lisboa lenta entre a Damaia e Pinamanique. Fica também aqui com esta nota, se caso vá usar A1 em direção Coimbra, portanto tem objetos que estão a ser retirados das vias ao quilómetro 169 em Sor. Fica esta nota. Vamos só olhar a A5, a saída de Lisboa para Cascais, com trabalhos na subida de Monsanto aos 500 metros, à redução de vias e à lentidão no túnel do Marquês e Amoreiras. Quanto à ponte 25 de Abril, lentidão desde o aqueduto, via do Duarte Pacheco e a A5 desde Monsanto, a Praça de Espanha é neste momento o melhor acesso. Estamos conversados quanto a trânsito e também quanto à edição de hoje. Onde quer que se encontre, fique bem. Aquele abraço para si e até amanhã.
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1: Cá estamos para mais alguns minutos à volta do livro mais lido em todo o mundo. Espero que continue a acompanhar o programa. Ele fica sempre disponível no endereço rtmportugal.org. Já estamos a ouvir o grupo Sopro de Vida. Vamos escutar a canção Tu És Bom.

0: Seja bem-vindo ao programa O Som do Livro, com música de sopro de vida na canção Tu És Bom. Vamos olhar para o livro mais lido em todo o mundo, com comentários de Paulo Chaveiro.
1: Este capítulo registra aqui uma oração de Davi. Era um tempo de grande crise, um tempo bastante perigoso para o rei Davi. Possivelmente era na altura em que Saul ainda estava a perseguir Davi. E então este salmo é escrito como uma oração de clamor a Deus, uma oração baseada na fé e no relacionamento que Davi tinha com Deus. Então vejamos o que diz este salmo, capítulo 13, verso 1. Ele diz o seguinte: até quando, Senhor? Até quando, Senhor, esquecer-te-ás de mim para sempre? Até quando ocultarás de mim o teu rosto? Davi aqui estava a manifestar o seu sentimento de solidão. Ele sentia-se muito só. É incrível que um homem como Davi, com tanta experiência com Deus, chegava a lamentar-se, a sentir-se desta forma. Quando chegamos a pensar que Deus nos abandonou, é porque alguma coisa não vai bem na nossa vida espiritual. Deus está constantemente presente. Deus é Deus conosco. Ele estaria conosco todos os dias até à consumação dos séculos. Esta é a promessa que Ele nos deixa nos Evangelhos. E quando nós nos sentimos sós, algo vai errado na nossa caminhada com Deus. E provavelmente isto é devido à nossa fé, que está a fraquejar, está a ficar débil, necessita ser trabalhada, necessita ser desenvolvida. Então é necessário que voltemos a um tempo com Deus. Eu, quando me sinto assim, normalmente eu procuro fazer um retiro de oração. Por vezes, num fim de semana, saio um dia ou dois e vou então sozinho, com a minha Bíblia na mão, talvez mais um outro livro, e retiro-me para um lugar isolado e aí passo um fim de semana a sós com Deus. Um tempo de oração, um tempo de jejum, um tempo de meditar na Palavra de Deus, onde não estamos em contacto com rádios nem televisões para nos distrair, mas um tempo de termos essa comunhão com Deus. Por vezes nos sentimos assim também porque Deus está a experimentar-nos, a olhar para a nossa fé, a ver a nossa caminhada, a ver se nós estamos a evoluir, a crescer, a nos tornarmos mais maduros. Por vezes Deus faz isso para desenvolver em nós sentido de orientação, sentido de responsabilidade. É como um pouco quando os pais brincam com os filhos. Não sei se você tem filhos, se você já fez isso. Eu gosto muito de dar exemplos do meu dia-a-dia para explicar porque é que as coisas às vezes acontecem na vida espiritual também. Certamente, se você tem filhos, já brincou com o seu filho às escondidas. E muitas vezes vamos nos centros comerciais ou nas lojas e nos escondemos atrás de uma coluna ou atrás de uma estante para desaparecer da vista dos nossos filhos. Não estamos de forma alguma a querer prejudicar os nossos filhos. Não estamos com isto a querer dizer que não os amamos. Não, mas por vezes brincamos com eles, queremos ajudá-los a criar sentido de orientação, ajudá-los a ficar um pouco mais atentos. Talvez eles estão distraídos nas estantes dos brinquedos e você quer chamar-lhes a atenção para eles irem consigo para as compras. E então fazemos isso, escondemos-nos um pouco, mas não perdemos os filhos de vista. Ficamos atentos para ver se algum mal lhes acontece, se eles se desorientam, se eles entram em pânico ou se alguma pessoa se aproxima para lhes fazer mal. De forma alguma, os pais estão ali olhando por essa situação. Portanto, nós pais não desaparecemos. Nós pais não abandonamos os nossos filhos. Assim Deus também não faz. Talvez você está como uma criança numa grande superfície, ficando desorientada porque não consegue ver Deus. Mas Deus está com os olhos colocados em si. Deus está atento àquilo que está a acontecer e Deus está próximo de si, assim como eu, como pai, estou próximo dos meus filhos quando brinco, e se alguma coisa de mal lhes acontecesse, eu em dois passos, três passos, estaria de novo perto deles para os acudir. Assim é o mesmo com Deus. Deus está próximo de si. Talvez você se sente desorientado, talvez você se sinta desamparado, talvez você não saiba exatamente onde Deus está, mas Deus está próximo de si. Eu lembro-me de algum tempo atrás, estávamos num parque de estacionamento, tínhamos saído de uma grande superfície também, e como sabe, os parques de estacionamento subterrâneos são de facto difíceis da pessoa se orientar. Eu vinha a conversar com a minha esposa e mais os meus dois filhos, e um terceiro, o terceiro filho, que vinha um pouco mais atrás, vinha distraído. E nós vínhamos a conversar também, e de repente não notámos que ele se afastou numa outra direção. afastou-se 20 metros, nem tanto. Mas ele ficou completamente desnorteado, pois nós virámos para a direita e ele virou para a esquerda. E ele de repente viu-se no meio de todos aqueles carros, sem reconhecer onde é que o pai ou a mãe estavam, sem ver os irmãos. E você está a imaginar o que aconteceu. Começou a chorar aos gritos, pensando que nós o tínhamos abandonado. É óbvio que não o tínhamos feito, mas ele tinha virado na direção errada e por isso ele perdeu-nos de vista. Nós, como pais, que nos preocupamos do nosso filho, assim que ouvimos a sua voz, corremos para o sítio onde ele estava e rapidamente, porque foi um espaço de 10, 20 metros, não mais do que isto, rapidamente o abraçamos e o acolhemos de novo. Por vezes, Deus está tão perto de si e você não o vê. Talvez porque acontece consigo o que aconteceu com este meu filho. Você virou na direção errada. Você não estava com os olhos colocados em Deus e Deus queria conduzi-lo para um outro sítio e você virou exatamente para o sítio oposto. Talvez está na altura de você clamar por Deus, pois Ele está perto. Davi fez isto aqui neste salmo. Ele clamou por Deus para que Deus viesse em seu auxílio. O verso 2 deste salmo prossegue a dizer: até quando estarei eu relutando dentro da minha alma, com tristeza no coração cada dia? Até quando se erguerá contra mim o meu inimigo? Para que não diga o meu inimigo, prevalecerei contra ele e não se regozijem os meus adversários, vindo eu a vacilar. No tocanto a mim, confio na tua graça, regozije-se o meu coração no teu salvamento. Vejamos aqui como Davi está consciente que, se esta situação permanece durante muito tempo, ele pode vir a vacilar. Então, é tempo de clamar a Deus. Você não permaneça nesse estado de situação, nesse estado emocional. Se você se sente a vacilar, se sente afastado de Deus, talvez isso está a acontecer porque você trilhou um caminho diferente. Talvez isso está a acontecer porque você tem um sonho, uma visão da sua comunidade que não corresponde àquilo que é efetivamente. Talvez está no tempo de clamar a Deus. E como Davi declarar: no tocante a mim, naquilo que me diz respeito, eu confio na tua graça. Eu confio em ti, ó Deus. Eu confio e sei qual é o teu salvamento. O meu coração está alegre na tua salvação. Então é importante que nós compreendamos isto. É pela graça de Deus que as coisas acontecem na nossa vida. Como dizia o apóstolo Paulo, pela graça de Deus sou o que sou. E Davi, de alguma forma, ele ordena ao seu espírito que ele se regozije no salvamento de Deus. Quer dizer que um homem que está cercado de grandes inimigos, ele pode chegar, no entanto, a ter esta alegria em Deus, não por causa de si próprio, mas por causa da graça de Deus. E isto é um ato de fé. Quando confiamos, quando cremos nas promessas de Deus, nas suas palavras, quando nos alegramos naquilo que Deus vai fazer, quando nos alegramos por antecipação, baseado na promessa de Deus, então podemos ficar tranquilos, porque é Deus quem promete. E o versículo 6 deste capítulo do livro dos Salmos diz: cantarei ao Senhor por quanto me tem feito muito bem. Davi estava para ser perseguido, ele estava a viver uma situação terrível. Saul e os seus soldados estavam a perseguir Davi. No entanto, ele diz: cantarei ao Senhor, porque o Senhor me tem feito muito bem. Davi conseguia distinguir aquilo que é a ação má dos homens da ação de Deus. Muitas vezes nós não conseguimos fazer esta distinção. Olhamos para as circunstâncias que nos rodeiam, olhamos para aquilo que está a acontecer de errado connosco, pessoas que estão a viver em pecado e querem de alguma forma maltratar-nos, e nós misturamos tudo e dizemos: onde é que está Deus nisto? Como é que Deus não vem em meu auxílio? Como é que Deus não está a proteger-me? E Davi conseguia distinguir estas duas coisas: as más atitudes de Saul e o quão Deus tinha sido bondoso para com ele. Seria bom que você tivesse a capacidade de distinguir essas situações também. Porque, infelizmente, muitas vezes atribuímos a Deus coisas que Deus não fez, coisas que Deus não queria de alguma forma que acontecessem. É verdade que Ele permitiu, mas não era a sua vontade expressa para a nossa vida. Então devemos olhar para Deus e perceber quão bom Deus é. Quando nós entendemos efetivamente o amor de Deus, então temos mais dificuldade em desconfiar de Deus. É como o relacionamento com pais e filhos ou com marido e esposa. Quando nós amamos, quando nós efetivamente temos uma relação de confiança, então os nossos filhos podem confiar em nós. pois eles veem as nossas atitudes e percebem se alguma coisa não está bem quando nós orientamos num determinado sentido, quando nós lhe negamos algumas coisas que eles querem. Eles percebem que é um ato de amor. É porque aquilo que estamos a declarar que não é bom para eles, efetivamente é porque não deve ser bom. Mas para isso é necessário que tenhamos estabelecido uma base firme e sólida no relacionamento. Com Deus é igual. Quando nós estabelecemos o nosso relacionamento com Deus numa base sólida e firme, baseada no amor de Deus, então podemos declarar, como Davi, que Deus nos tem feito muito bem. Chegamos assim ao capítulo 14 do livro dos Salmos. Então, no capítulo 14, nós vamos ler o seguinte: diz o insensato no seu coração, não há Deus. Corrompe-se e pratica abominação, já não há quem faça o bem. Vejamos agora, temos aqui uma declaração tremenda. Uma declaração que eu espero que você que me está a ouvir desse lado não fique ofendido. Mas o que a Bíblia diz é que aqueles que são insensatos no seu coração é aqueles que declaram que não existe Deus. Nós estamos aqui a falar só daqueles que são ateus, aqueles que declaram que são ateus. E muitas vezes há pessoas que efetivamente recusam a existência de Deus. O ateu nega, no fundo, a existência de Deus. Aliás, a palavra ateu quer dizer exatamente isso. Significa Deus não existe. Então, muitas vezes há pessoas que declaram isso. Não há Deus. Mas quem faz essa declaração, diz a Bíblia, é o insensato. Agora, por outro lado, temos pessoas que não declaram isto, não verbalizam com palavras isto, mas as suas atitudes mostram que eles, de alguma forma, anularam Deus na sua vida. Dizem por ações que não há Deus. Anulam a vontade de Deus na sua vida. E temos muitas pessoas no nosso meio que, de alguma forma, se dizem cristãos, mas anularam já há muito tempo a ação de Deus na sua vida. É necessário, efetivamente, que as pessoas vivam aquilo que acreditam. E se acreditam que Deus existe, então vivam de acordo com os princípios de Deus. Eu sei que, infelizmente, muitas vezes tem sido a própria religião, a instituição, a religião, que tem levado pessoas a afastarem-se de Deus. E isso é uma grande responsabilidade para os líderes que têm conduzido pessoas a afastar-se de Deus. É necessário que nós entendamos que não é a religião que nos conduz necessariamente a Deus. Infelizmente, muitas vezes a religião tem afastado as pessoas de Deus. É um relacionamento com Cristo que faz a diferença. Eu estou a falar de uma pessoa, da pessoa de Jesus Cristo. Quando nós desenvolvemos esse relacionamento com Cristo, então efetivamente podemos ter comunhão com Deus. É óbvio que em todo o mundo os seres humanos têm esta necessidade de se relacionarem com Deus. Mesmo as tribos mais primitivas que se encontram no meio das selvas têm sempre este sentido que há algo superior que os domina, algo superior que controla a vida. E por isso mesmo é fundamental nós compreendermos que o homem, o ser humano, foi criado com esta necessidade, a necessidade de se relacionar com Deus. Por isso, se você se considera ateu, então reavalie talvez as razões porque você é ateu. Há algum tempo estava a falar com uma pessoa que se dizia ateu e ela, a certa altura, teve um fim de semana connosco, um fim de semana daqueles que procuramos organizar para casais e famílias. Esse casal esteve connosco e esse senhor entrou considerando-se então ateu. Ele esteve connosco, ouviu a exposição, ele sabia que éramos cristãos, iríamos falar de Deus. Respeitosamente, ele ouviu. E no final daquele fim de semana ele veio ter comigo e comentou o seguinte, dizendo que se eu tivesse ouvido falar de Deus da forma como vocês explicam aqui, provavelmente hoje eu não seria ateu. E eu creio que a maior parte das pessoas que se define como ateus é porque no passado, na sua infância, normalmente, tiveram algum educador, alguma pessoa que era responsável, ou líder religioso, ou um pai ou uma mãe, que tinha supostamente a sua fé, enfim, uma prática religiosa, mas que não tinha uma vivência de acordo com a palavra de Deus. Isso fez com que a pessoa ficasse com determinados preconceitos acerca de quem Deus é. E quando normalmente um ateu me diz, Deus não é um Deus tirano, Deus não é um Deus injusto, porque muitas vezes a igreja apresenta um Deus tirano, um Deus que vai para a guerra, que pratica a Inquisição, que pratica as cruzadas e mata todos aqueles que não querem seguir a Cristo. Eu não vejo Deus assim. E eu costumo dizer, eu também não. E concordo consigo, Deus não é assim. Se o Deus que eu tenho que acreditar é um Deus tirano, um Deus que tem prazer na destruição do homem, um Deus que quer ver a maldade prosperar, este não é o Deus da Bíblia. Eu também não quero crer num Deus assim. Nesse sentido, eu também seria então ateu. Porque Deus efetivamente é um Deus de amor. Deus efetivamente é um Deus justo. Deus efetivamente quer trazer a paz e a alegria ao coração do homem. E este é o Deus da Bíblia, é neste Deus que eu creio e é este Deus que eu anuncio. Então temos que rejeitar e repensar aquilo que nós acreditamos em Deus. Deus efetivamente é um Deus que traz para o coração do homem esse sentimento de necessidade de nos relacionarmos com Ele. Então reavaliemos talvez a nossa postura, porque não é muito lógico pensarmos que todas as coisas que existem simplesmente existiram por acaso. Não é muito lógico pensar que estamos aqui por acaso e que não existe um ser, uma entidade inteligente capaz de dirigir todas estas coisas. Todos nós chegamos à conclusão que sim, tem de existir algo mais do que aquilo que é visível. Todos nós já temos essa convicção. E é por isso que eu proponho para si, neste momento, repense talvez a sua convicção acerca de Deus e olhe para a Bíblia para ver efetivamente o Deus que está na Bíblia.

há quem faça o bem, não há nenhum sequer. Vemos este texto aqui, o apóstolo Paulo cita-o no livro de Romanos, no capítulo 3, verso 12, dizendo: todos se extraviaram, a uma se fizeram inúteis, não há quem faça o bem, não há nenhum sequer. E aqui o apóstolo Paulo estava a falar acerca da nossa relação com Deus. Necessitamos não de uma religião, mas de uma relação com Deus, para podermos vivenciar dessa maneira o Deus vivo das Escrituras. O verso 4 ainda prossegue: acaso não entendem todos os obreiros da iniquidade, que devoram o meu povo, que comem o pão, que não invocam o Senhor? Davi aqui referia-se então àqueles inimigos que nem se apercebiam do seu estado espiritual, que estavam completamente alienados daquilo que estava a acontecer à sua volta. E o verso 5 deste capítulo 14 do livro dos Salmos diz: tomaram-se de grande pavor, porque Deus está com a linhagem dos justos. Metei a ridículo conselho dos humildes, mas o Senhor é o seu refúgio. Vemos que a atitude dos injustos, dos ímpios, ridicularizam aqueles que são humildes, mas Deus está ao seu lado. Deus é o refúgio daqueles que são humildes, daqueles que se mantêm debaixo da poderosa mão de Deus. O verso 7 ainda diz: quem me dera que de Sião viesse já a salvação de Israel. Quando o Senhor restaurar a sorte do seu povo, então exultará Jacó e Israel se alegrará. Aqui Davi faz referência ao futuro, àquilo que Deus irá estabelecer como sendo o seu reino. E o capítulo 15, o verso 1 diz: quem, Senhor, habitará no teu tabernáculo? Quem há de morar no teu santo monte? Aqui o salmista faz duas perguntas fundamentais. Quem é aquela pessoa que vai então morar, habitar com Deus? Quem é a pessoa que então terá esse relacionamento com o Senhor? E a palavra de Deus é muito clara. É aquela pessoa que crê em Jesus Cristo como seu único Senhor e Salvador. Esse é aquele que irá morar, habitar juntamente com Deus. Muitas vezes as pessoas fazem a pergunta: será que quando morrer irei estar na presença de Deus? A palavra de Deus dá-nos todas as condições para podermos dar a resposta correta a esta pergunta. Por isso o verso 3 deste salmo foi escrito e diz: o que não difama com a sua língua, não faz mal ao seu próximo, nem lança injúria contra o seu vizinho. Então temos aqui as várias características do homem que mora junto a Deus. É aquele que não difama, não despreza, não abandona aqueles que são necessitados. Enquanto o ateu, enquanto o ímpio, ridiculariza o conselho dos humildes, o cidadão dos céus não difama com a língua, nem faz mal ao próximo, não lança injúria contra o seu vizinho. Então vemos aqui um contraste profundo entre aquele que não quer seguir a Deus e aquele que segue a Deus. Mas o verso 4 ainda prossegue a dizer: o que a seus olhos tem por desprezível ao réprobo, mas honra aos que temem ao Senhor. Como já vimos no primeiro salmo que nós trabalhamos aqui, que fala acerca do justo, acerca daquele que segue a Deus, esse não anda segundo o conselho dos ímpios, esse não se detém no caminho dos pecadores, nem se assenta na roda dos escarnecedores. E aqui diz que o cidadão dos céus é aquele que a seus olhos tem como desprezível aquilo que é injusto, mas que honra aos que temem ao Senhor. E é aquele que jura com dano próprio e que não se retrata. É aquele que não empresta o seu dinheiro com usura ou com juros, nem aceita suborno contra inocente. Quem deste modo procede jamais será abalado. Temos aqui um texto profundo, um texto extremamente rico. Não vamos ter muito tempo para o analisar todo ele profundamente, mas eu gostaria de salientar aqui um ou outro aspecto. Diz: aquele que jura com dano próprio e não se retrata. Ou seja, é uma pessoa de palavra. Uma pessoa que, afirmando uma determinada situação, mantém-na até o fim, mesmo que para isso ele sofra o dano. Você já imaginou bem o que é que aconteceria à nossa sociedade se os nossos políticos fizessem isto? Se aquelas pessoas que têm autoridade nas câmaras, no governo, nos clubes, fossem pessoas que, se prometeram determinadas coisas, vão até o fim e cumprem aquilo que prometeram. Já imaginou o que aconteceria à nossa sociedade se as pessoas que têm dinheiro pudessem emprestar sem juros ou uma taxa de juros justa? Já imaginou o que aconteceria ao nosso povo se não houvesse suborno

Infelizmente, nós assistimos a situações onde as coisas só acontecem se, em vez de pagarmos aquilo que é justo, dando dinheiro por fora. Às vezes nós nem nos apercebemos como isso penaliza e prejudica a economia do nosso país. O suborno destrói uma nação por aquilo que é mais essencial, que é a moral de um povo. Então, nós não vamos ter, de facto, muito tempo para analisar todos estes aspectos. Mas eu gostaria que nós ficássemos com esta palavra: quem deste modo procede não será abalado. Deus desafiou a si e a mim a vivermos uma vida íntegra. Eu espero sinceramente que o som deste livro continue a falar consigo, mesmo depois de desligar o seu rádio, e viva uma vida onde Deus é o centro, onde você faz a sua vontade. Até ao próximo programa.

0: E terminamos este programa com a voz de Heber Marques na canção Salmo. Passe pelas nossas redes sociais, veja também algumas temáticas acerca da Bíblia que temos para si, com explicações do Paulo Chaveiro, inclusive. 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E o programa fica disponível em rtmportugal.org.
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São 8 horas. 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

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São 9 horas. 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

0: 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São 10 horas.
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